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0: por causa dele, porque ele falou que a minha mãe não ia deixar, né?
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